0: No dia 8 de março celebra-se o Dia Internacional da Mulher para reconhecer as conquistas das mulheres e chamar a atenção para os seus direitos. Nesta ocasião, evidenciam-se questões como a igualdade de género, os direitos reprodutivos e o combate à violência e aos abusos contra as mulheres. A igualdade de género sempre foi um dos valores e objetivos fundamentais da União Europeia. 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Neste episódio, abordamos o Dia Internacional da Mulher e a luta da UE pelos direitos das mulheres. Muito antes da criação da UE, como hoje a conhecemos, os dirigentes europeus já estavam a lançar as bases para a igualdade de género. Em 1957, assinaram o Tratado de Roma, no qual estabeleceram a igualdade de género como um valor fundamental da comunidade europeia. Desde então, a UE adotou legislação e recomendações para melhorar a igualdade de género, partilhando também boas práticas e disponibilizando financiamento para apoiar ações neste domínio por parte dos seus Estados-membros. Em 28 de junho de 2023, a UE ratificou a Convenção de Istambul, que é um instrumento fundamental para erradicar a violência baseada no género, incluindo a violência doméstica. O Parlamento Europeu sempre desempenhou um papel muito ativo para alcançar a igualdade de género. Em 1984, apenas no seu segundo mandato, criou a Comissão Permanente dos Direitos da Mulher. No ano 2000, a UE publicou a sua Carta dos Direitos Fundamentais, segundo a qual a igualdade entre homens e mulheres deve ser assegurada em todos os domínios. Para melhorar a situação em todos os Estados-membros, o Parlamento Europeu tomou medidas em domínios específicos. Analisemos melhor alguns dos seus trabalhos recentes sobre a igualdade de género. Em primeiro lugar, vamos debater a igualdade de género no trabalho. Em 1975, o Conselho das Comunidades Europeias adotou o princípio da igualdade de remuneração entre homens e mulheres por trabalho igual. E, embora ainda não seja plenamente executado, já houve bastantes progressos. Em abril de 2022, o Parlamento apoiou uma proposta da Comissão de uma diretiva relativa à transparência salarial, a fim de garantir que as empresas tomem medidas para reduzir as diferenças salariais entre homens e mulheres e facilitar a comparação dos salários pelos trabalhadores. Em média, na UE, as mulheres ganham 13% menos do que os homens com o mesmo cargo. Os eurodeputados adotaram igualmente novas regras para combater o assédio sexual no local de trabalho, promover a participação das mulheres na economia digital e combater o fosso digital entre homens e mulheres. Em 2019, a UE aprovou novas regras em matéria de licenças para assistência à família e de prestação de cuidados e condições de trabalho mais flexíveis, a fim de criar mais incentivos para que os pais gozem de licenças relacionadas com a família e aumentar a taxa de emprego das mulheres. Em junho de 2022, os negociadores do Parlamento e do Conselho chegaram a acordo sobre a igualdade de género nos conselhos de administração das empresas cotadas em bolsa na UE. Em seguida, vamos analisar os direitos sexuais e reprodutivos das mulheres. A fim de proteger a saúde sexual e reprodutiva das mulheres, os eurodeputados querem o acesso universal ao aborto seguro e legal, à contraceção de elevada qualidade e à educação sexual nas escolas. Em março de 2022, o Parlamento aprovou uma resolução sobre o terceiro plano de ação da UE em matéria de igualdade de género, com o objetivo de promover a saúde sexual e reprodutiva e garantir o acesso universal aos serviços conexos nos Estados-membros. Por último, vamos debater o que está a ser feito para prevenir a violência. Em junho de 2023, a UE ratificou a Convenção de Istambul sobre a violência contra as mulheres, 6 anos após a sua assinatura em 2017. Após o período de votação, a eurodeputada e relatora da Convenção proferiu as seguintes palavras de vitória.
1: This is a historic vote.
0: Trata-se de uma votação histórica. Após 10 anos, o Parlamento Europeu está a garantir a segurança e a liberdade das mulheres. É uma votação para todos os milhões de mulheres que vivem em violência, que vivem em situação de insegurança e com medo. Afirmamos agora que a Europa tem tolerância zero relativamente à violência contra as mulheres e que a Europa não será afetada por campanhas de desinformação russas nem por valores anti-europeus.
1: Russian disinformation campaigns or anti-European values.
0: A adesão da UE à Convenção de Istambul significa que os restantes 5 Estados-membros da UE que assinaram a Convenção, mas ainda não a ratificaram, ou seja, a Bulgária, a República Checa, a Hungria, a Lituânia e a Eslováquia, terão de aplicar e segui-la. A convenção entrou em vigor em 1 de outubro de 2023. A violência contra as mulheres e as raparigas é uma das violações dos direitos humanos mais comuns do mundo e os Estados-membros não são exceção. Na UE, uma em cada três mulheres foram vítimas de violência física ou sexual, uma em cada duas mulheres foram vítimas de assédio sexual e uma em cada 20 mulheres foram violadas. O Parlamento Europeu também acompanha de perto a situação das mulheres noutros países, como no Afeganistão e no Irão. Neste caso, as mulheres são privadas dos seus direitos humanos fundamentais e vivem sob a constante ameaça de violência. Os eurodeputados apelaram igualmente à erradicação da mutilação genital feminina. Embora tenham decorrido cerca de 70 anos desde a assinatura do Tratado de Roma, estamos ainda longe de alcançar a igualdade de género, mas a União Europeia trabalha arduamente para a tornar em realidade. 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
1: Ser eurodeputado não significa apenas participar nos debates em sessão plenária ou votar propostas legislativas. Hoje vamos saber mais sobre outro aspecto do seu trabalho, a função de relator. Quando a Comissão Europeia apresenta uma nova proposta legislativa ao Parlamento, o trabalho legislativo tem início numa comissão parlamentar. A escolha da comissão responsável quanto à matéria de fundo depende do assunto. Por exemplo, se a proposta disser respeito ao transporte de gado, a Comissão da Agricultura e do Desenvolvimento Rural será a responsável. Em seguida, a Comissão nomeia um relator, uma espécie de chefe de projeto, para redigir o relatório sobre a proposta e, eventualmente, acrescentar alterações, ou seja, propostas de supressão, modificação ou aditamento de elementos ao texto original. Em primeiro lugar, o relator deve realizar um bom trabalho de preparação e, naturalmente, não o faz sozinho, troca opiniões com outros deputados e recebe o apoio da sua comissão parlamentar. Pode igualmente convidar peritos externos ou de outras instituições da UE a fim de obter uma visão mais pormenorizada da questão. A sua missão consiste em elaborar o relatório o mais completo e preciso possível, tendo em conta todas as potenciais implicações e consequências, tendo em conta todas as interpretações e todos os detalhes. A sua função é, portanto, essencial. Um projeto de relatório pode ser debatido, alterado e reformulado várias vezes antes de ser definitivamente aprovado pela Comissão Parlamentar competente e, em seguida, apresentado em sessão plenária pelo relator. O relatório inclui uma exposição de motivos, uma proposta de resolução legislativa e alterações que serão votadas. É evidente que nem todos os relatórios são aprovados nas votações, alguns são rejeitados. No entanto, quando um relatório é adotado, o relator responsável recebe o devido reconhecimento. Pergunta-se certamente sobre a forma como os deputados são nomeados para esta delicada missão. Bem, a escolha depende de vários fatores. Em primeiro lugar, acordos entre os grupos políticos que, por vezes, em muito poucos casos, podem conduzir à nomeação de dois correlatores para o mesmo dossiê, como sucedeu com o relatório sobre a inteligência artificial. Em segundo lugar, os grupos políticos criaram um sistema de pontos para distribuir os relatórios legislativos. Cada grupo recebe um determinado número de pontos em função do seu tamanho. Depois, o grupo pode licitar um relatório. Evidentemente, a competência e o interesse do deputado na matéria também são relevantes. Além disso, é de referir que, em alguns casos, existem outro tipo de relatores. Tal acontece quando a comissão competente considera oportuno ouvir o parecer de outra comissão ou quando uma outra pretende emitir parecer à comissão competente. Neste contexto, podem solicitar à Presidência do Parlamento que designe uma delas como comissão responsável quanto à matéria de fundo e que a outra seja encarregada de emitir parecer. A segunda comissão tem então a possibilidade de designar um relator de parecer. Vejamos o nosso exemplo da proposta relativa ao transporte de gado para esclarecer tudo isto. Neste caso, a Comissão da Agricultura e do Desenvolvimento Rural seria a responsável quanto à matéria de fundo. Mas poder-se-ia designar a Comissão dos Transportes e do Turismo, por exemplo, como comissão encarregada de emitir parecer, o que lhe daria então a oportunidade de designar o seu próprio relator. Foi o caso, nomeadamente, do relatório sobre inteligência artificial, que tinha direito a três relatores de parecer de três comissões parlamentares diferentes. Por conseguinte, no total, cinco relatores desempenharam um papel neste relatório, que foi adotado na sessão plenária de março de 2024. Por último, existe uma última categoria de relator. Para acompanhar os progressos de um relatório, os grupos políticos podem também designar um relator sombra. Este representa os pontos de vista do seu grupo sobre o assunto em debate e desempenha um papel importante na obtenção de um compromisso através da negociação com os outros grupos políticos. A título de curiosidade, cada relatório tem um nome oficial, por vezes muito longo, mas é mais conhecido pelo nome do seu relator. Um grande reconhecimento para um trabalho importante e minucioso no Parlamento Europeu.